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4: Pode ser o lado B. Quem sabe? A gente deixa aí. Se não for, é uma piada. Eu tô vendo sua cara. Tô vendo seus olhos. Tá gravando? Deixa eu gravar isso tudo. Eu tô comendo peixinho frito aqui. Pode ser que eu morra amanhã e essa fita fique gravada pra Philips. Raul Seixas comendo peixinho frito.
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4: Eu falei durante 4 minutos aqui, não estava gravando nada. 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
15: Agora no Corpus Celestis a cover de Close to Me com a banda The Get Up Kids. 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

0: Ouvimos a original, Close to Me com The Cure, um dos grandes sucessos da banda. Antes ouvimos a cover da banda americana de emo, The Get Up Kids.
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4: 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É neste programa que ajudamos a desvendar a história, porque muitas músicas gravadas entre os anos 30 e 40 foram regravadas ao longo de toda a história pelas maiores bandas de rock. 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A vida desses heróis era muito difícil e também muito diferente. Não só porque viviam na pós-escravidão. Por exemplo, não existiam muitos gravadores, então o músico tinha que viajar longas distâncias de trem para chegar a um show, para chegar a um gravador. Por isso, tantas referências e trens nos blues. Outra coisa curiosa é que o microfone não era evoluído e o músico tinha que cantar em alto volume porque as pipocas do disco ficavam mais altas que o volume do cantor. Então vamos ao blues, o gênero de maior inspiração para o nascimento do rock and roll.
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1: Vai chegar, eu adorei a música do Ratinho tomando banho. Meu nome é Malu. Um beijo. Vai chegar. Eu sempre escuto a Morcegão.
6: Legal.
1: Um beijo. Morcegão, eu adorei a música do Ratinho que toma banho. Meu nome é Nina.

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3: Cocaine, versão de Eric Clapton, original de J.J. Cale.

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0: Cocaine, versão de Eric Clapton, original de J.J. Cale.
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0: 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A profundidade e a importância do Momento Blues para Morcegão FM são gigantes. É neste programa que ganhamos pontos com os conhecedores da história. Todos os ouvintes sabem que grande parte dos artistas que rolamos na programação são de alma blues. O blues criado pelos negros. Em algumas gravações, você vai ouvir o chiado dos discos porque são cópias originais. É neste programa que ajudamos a desvendar a história, porque muitas músicas gravadas entre os anos 30 e 40 foram regravadas ao longo de toda a história pelas maiores bandas de rock. Muitas dessas músicas ainda são executadas em shows. Ainda hoje, são referências em filmes e também documentários. A vida desses heróis era muito difícil e também muito diferente. Não só porque viviam na pós-escravidão. Por exemplo, não existiam muitos gravadores, então o músico tinha que viajar longas distâncias de trem para chegar a um show, para chegar a um gravador. Por isso, tantas referências e trens nos blues. Outra coisa curiosa é que o microfone não era evoluído e o músico tinha que cantar em alto volume porque as pipocas do disco ficavam mais altas que o volume do cantor. Então vamos ao blues, o gênero de maior inspiração para o nascimento do rock and roll.
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12: Come on in my kitchen. Versão de Crooked Steel, original de Robert Johnson.

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0: Come On In My Kitchen, versão de Crooked Steel, original de Robert Johnson.
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0: 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É neste programa que ganhamos pontos com os conhecedores da história. Todos os ouvintes sabem que grande parte dos artistas que rolamos na programação são de alma blues. O blues criado pelos negros. Em algumas gravações, você vai ouvir o chiado dos discos porque são cópias originais. É neste programa que ajudamos a desvendar a história, porque muitas músicas gravadas entre os anos 30 e 40 foram regravadas ao longo de toda a história pelas maiores bandas de rock. Muitas dessas músicas ainda são executadas em shows. Ainda hoje, são referências em filmes e também documentários. A vida desses heróis era muito difícil e também muito diferente. Não só porque viviam na pós-escravidão. Por exemplo, não existiam muitos gravadores, então o músico tinha que viajar longas distâncias de trem para chegar a um show, para chegar a um gravador. Por isso, tantas referências de trens nos blues. Outra coisa curiosa é que o microfone não era evoluído e o músico tinha que cantar em alto volume porque as pipocas do disco ficavam mais altas que o volume do cantor. Então vamos ao blues, o gênero de maior inspiração para o nascimento do rock and roll.
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0: Come Together, versão cover de Arctic Monkeys, original dos Beatles.
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0: Nós ouvimos o original, Pink Floyd, Comfortably Numb, um clássico do rock progressivo. Antes nós ouvimos a releitura de Body Count, com a participação de Dave Gilmour.
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24: Uau! Muito bom dia! São 10 horas e 10, na verdade 10 e 8 agora. Bom dia, muito bom dia, um excelente dia para você que está com o Morcegão FM nesta... Nesta manhã de sexta, que sexta-feira, essa manhã de terça-feira, gente. Olha, um pouco perdido aqui, mas sempre acontece isso. É normal que isso aconteça. Vamos lá. São 10 e 8. Uau, estamos entrando no ar num dia atípico, né? É, normalmente a gente está no ar na sexta-feira, às 10 horas da manhã, né? E hoje, terça-feira, dia 26, nós tínhamos um encontro marcado nesta manhã, né? Estou desejando um bom dia para você que está com a Morcegão FM nesta manhã de terça-feira. Um excelente dia, um dia maravilhoso para você. Como nós divulgamos, né? Hoje, dia 26 de maio, né? Nós vamos trocar uma ideia com uma pessoa que eu admiro muito. É uma conversa, um papo bastante especial. Nós estamos com o André Góes na linha. É um cara que entende muito de música, né? E nos ajuda há muitos anos a descobrir, a redescobrir, a entender a música de um jeito mais profundo. O André Góes é jornalista, é um pesquisador musical, uma das vozes mais conhecidas da Rádio Eldorado. O André Góes construiu uma trajetória marcada pela boa curadoria, né? Pelo respeito ao ouvinte, pela paixão verdadeira pela música, né? O seu programa Hora da Vitrola segue mantendo viva aquela experiência que muita gente sente falta. Ouvir música com história, com contexto, com sentimento, né? É algo cada vez mais raro nesses momentos de playlists automáticas, né? É isso aí, gente. São 10 horas e 9 minutos. Eu estou ao vivo com o André Góes. Muito bom dia, André.
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24: Salve. Bom dia. Um grande prazer estar aqui com você, cara.
25: Cara, o prazer é todo meu, porque você, como eu disse pra você, já você é uma referência, né, cara? Quando eu comecei, você já era um cara grande no rádio.
24: Imagina!
25: Mas é verdade, pô, você era o locutor rock and roll de São Paulo, certo? Ok! Quando eu entrei no 89, cara, você tava lá e você era o locutor da noite, eu lembro muito bem.
24: Isso mesmo,
25: é. Inclusive, isso tem uma história, porque o meu primeiro dia foi o seu último dia na rádio,
24: diga,
25: né?
24: É mesmo?
25: É verdade,
24: eu não lembro, cara, eu não lembro. E você, e você entrou em que horário?
25: Eu era folguista, eu lembro que o meu primeiro dia foi um sábado.
24: Não
25: foi
24: diga.
25: O sábado, o dia da festa de 10 anos do 89, você não lembra disso,
24: não,
25: cara?
24: Não lembro, cara, não lembro.
25: E enfim, aconteceu aconteceu um problema, você acabou saindo da rádio nesse dia.
24: Isso.
25: E eu lembro que eu cheguei no sábado, era eu ia entrar às 7 da manhã e estrear às 7 da manhã, eu cheguei umas 6 e pouquinho, assim, do sábado, e fiquei na rádio até às 6:30 da manhã do domingo,
0: não
25: direto.
0: Não diga, porque... cara!
25: Eu fiquei 24 horas na rádio.
0: Eu acho, cara, que eu lembro. Daquela. Eu acho que eu lembro dessa história. Eu acho que eu lembro dessa história.
25: Depois à noite, Luiz Augusto entrou no estúdio e falou assim, que prova de fogo, hein, André? Você ficou o dia inteiro na rádio. Falei, pois é.
0: Cara, eu amo muito Luiz Augusto Alper. Luiz Augusto Alper foi o cara que me deu as melhores oportunidades que eu tive na minha vida. Infelizmente, eu tive que sair da rádio, teve alguns motivos lá e tal, mas ele era um cara, assim, muito especial na minha vida, cara. Eu apresentei o show dos Rolling Stones, acho que foi em 96, 98, porque ele me escolheu, sabe? Ele me deu essa chance, né? Então, eu sou muito grato, assim, muito grato mesmo ao Luiz. Mas eu fui o primeiro locutor cancelado do rock and roll, né, cara? Porque, cara, né? Eu saí da 89, assim, de uma maneira muito esquisita, né, cara? Muito esquisita.
25: Foi. Mas enfim. Deixa pra lá. Isso tá no passado, né?
0: A gente tá falando de 20, 30 anos atrás, né, cara?
25: Nossa, isso aí tem 30 aí. 31, mais de 30, foi 96.
0: Você ficou lá na 30... Você ficou na 89 quanto tempo, Luiz?
25: Eu fiquei 10
0: perdão,
25: anos.
0: André, perdão. 10 anos você ficou.
25: O Luiz Augusto também é um mestre para mim, né? É um dos meus mestres, sem dúvida nenhuma. Foi ele que me formou o profissional que eu sou hoje, com a exigência que ele tinha, que era muito grande.
0: Muito grande.
25: Acabou fazendo a gente ser profissionais muito...
0: Cada vez melhores.
25: Exatamente.
0: Ele nos forçou a ser, né?
25: Eu fiquei 10 anos na 89, entre um período que eu saí, teve um período em 99, mais ou menos, que a Mix me chamou.
0: Ah, não diga.
25: A Mix ainda era uma rádio rock, né?
0: Ah, o SP1. SP1 era.
25: Não, depois virou
0: já
25: Mix.
0: Já virou,
25: mesmo.
0: Já tinha virado
25: Mix. Efetivamente, chamava Mix, mas era uma rádio rock.
0: Tá.
25: E eu fui para lá, naquele momento estava lá o Vica, estava o Paulo Melo, veja, Paulo Melo, outra referência do rádio, saudoso Paulo Melo.
0: Poxa vida, Paulo Melo, você trabalhou com Paulo Melo, cara, um grande amigo também, hein, porra.
25: Infelizmente por pouco tempo, porque quando eu fui para Mix, eu saí do 89, naquela época, as rádios ainda compravam o passe do locutor, né, falavam, quanto você ganha? Eu pago mais, eu pago tanto, ainda te dou isso, te dou aquilo, te dou aquilo. Aí eu fui, só que uma semana depois que eu estreei na Mix, a Mix virou, o Marcelo Braga assumiu a Mix.
0: Ave, mano. Aí não deu certo.
25: Aí eu acabei, naquele momento, eu até faria a rádio dele,
0: pop,
25: entendeu?
0: Né?
25: Mas naquele momento foi frustrante pra mim, eu quis sair. E aí foi nesse momento que eu fiquei parado um tempo. E depois foi a minha primeira experiência na Eldorado. Eu fiquei 5 meses na Eldorado e depois voltei para 89, né? Fiquei mais um período na 89, mas não lembro bem, uns 2 anos, eu acho, até eu sair de vez. Quando o Ovorusky assumiu, depois de um tempo que o Ovorusky assumiu, aí ele mudou a rádio, mudou tudo praticamente, né?
0: Eu ganhava tão bem, cara, mas eu ganhava tão bem. Eu ganhava 22 salários mínimos na 89. Eu ganhava muito bem, cara, muito bem. Pra sair de lá, eu pensei 400 mil vezes, porque realmente eu ganhava muito bem. Tinha adicional noturno, tinha as festas que eu apresentava. Porra, cara,
25: Rock and Roll Party, né? Rock and Roll Party pagava bem.
0: Nossa, eu apresentava muita festa. Festas em bares, né? Os caras te convidavam, eu entrava num bar, ficava 40 minutos lá. Ganhava uma puta grana também. Foi uma época muito legal, uma época de muito, muito crescimento. Eu sou radialista desde criança, eu nunca fiz outra coisa. Comecei a trabalhar em rádio com 15 anos, né? E quando eu entrei na 89, todas as rádios para mim eram palha. Rádios ruins em São Paulo. Rádio boa para mim era Rádio Eldorado, Rádio 89... Band, né? Band News veio depois, né? Jovem Pan, essas rádios eram rádios boas, né? Aquelas rádios pop, né? Eram rádios muito, muito fraquinhas pra gente, né? A gente vem de um movimento onde a gente pesquisa música, a gente tem que ter um conhecimento, uma curadoria.
24: E essas rádios pop rolam sempre as mesmas músicas, né? Sempre as mesmas, as mesmas, as mesmas.
25: É o playlist, as mais pedidas, né? Aquela coisa. Faz parte também, né?
24: É. Quando eu entrei na Metropolitana, eram 120 músicas, André.
25: Nossa.
24: Juro por Deus, por Deus, por Deus. Eram 120 músicas e eu conversava.
25: Era umas 3 vezes por dia, né?
24: Três vezes? Não, todo locutor rolava 2 vezes a mesma música.
25: Nossa.
24: Todo locutor rolava 2 vezes o mesmo sucesso. Então, todo dia, no final do mês, eu ouvia 60 vezes, né, a mesma música. Era uma loucura isso, cara. Mas lá na Eldorado, você entrou na Eldorado já apresentando Hora da Vitrola ou não?
25: Não, Hora da Vitrola eu criei em 2017. Eu entrei na Eldorado a primeira vez, como eu falei, ainda em 99. A passagem de 99 para 2000, ainda lá na Pires da Mota, foi um período em que a rádio ainda era comandada pelo João Lara Mesquita, né? Enfim, o dono da rádio. E foi um período que, infelizmente, eu acabei não sendo contratado naquele momento, porque a rádio ainda estava numa fase de transição da comunicação, daquela coisa mais clássica, formal, para uma comunicação mais conversada, né? Aquela coisa mais tranquila, mais normal. Que foi a Patrícia Palumbo que implementou isso junto com o João Lara.
24: Nossa.
25: Patrícia Palumbo foi uma das minhas influências também, uma das minhas referências, sem dúvida nenhuma, nessa comunicação mais pé do ouvido, assim, mais vem cá, vamos trocar uma ideia, né? Sem aquela coisa explosiva que a gente fazia na Rádio Jovem e tal, né?
24: Uhum.
25: Então eu fiquei esse período ali, que eu falei que foi, e depois eu voltei para 89, foram 5 meses mais ou menos, acabei não sendo contratado naquele momento. Eu fui voltar para Eldorado só em 2004, certo? Eu voltei para 89, depois eu saí de 89, fui para Brasil 2000, eu fiquei um tempo na Brasil, quase um ano, e depois eu fui para Eldorado e fiquei, enfim, até último dia 15, né?
24: Uhum.
25: Então, assim, eu comecei como folguista, como sempre, fui chegando a ser titular e fiz todos os horários da rádio, né? Então, assim, o Hora da Vitrola foi criado em 2017, a partir de uma promoção, em que a gente acho que tinha alguma coisa com a FENAC na época, não tenho certeza quem era.
24: Nossa, que legal.
25: Que a gente deu uma vitrola, né? essas vitrolas modernas, com toca CD, MP3 e tudo mais, e a gente chamou essa promoção de A Hora da Vitrola.
24: Ah.
25: E a promoção, a mecânica da promoção era o ouvinte mandar um e-mail pra gente pedindo uma música internacional, né, uma música daquele período, enfim, 50, 60 e 70, de preferência, contando uma história que ele tivesse com a música. E aí estava concorrendo à vitrola. E assim foi durante não sei quantos meses exatamente que teve essa promoção. Quando acabou a promoção, o Emanuel, o meu diretor, falou assim: continua fazendo, porque era ali naquele momento às 2h30, no break, depois do break do Reserva Eldorado, e voltava com a promoção. Ele falou assim: continua fazendo, que tá legal. Mesmo sem ter promoção, continua chamando os ouvintes para mandar. Só que assim, sem prêmio, sem promoção, os ouvintes começaram a rarear as histórias cada vez mais, até eu não receber mais e-mails, entendeu?
24: Entendi.
25: Aí eu falei, bom, eu vou fazer isso aqui diferente, eu vou começar a contar a história de algumas músicas, vou escolher as músicas e vou começar a contar histórias. E aí eu marquei nesse período mesmo, 50, 60 e 70, rock, pop e soul.
24: Uhum.
25: E aí fui fazendo, na verdade ainda não tinha determinado exatamente o que seria, porque à medida que eu fui fazendo os drops é que eu fui tendo a ideia para fazer o programa, né? Aí eu cheguei pro Mané, pro Emanuel, falei assim: posso gravar um piloto? Ele falou assim: do quê? Falei assim: o A Hora da Vitrola. Um programa com músicas dos anos 50, 60, 70, só músicas internacionais, pelo menos a princípio foi assim.
24: Uhum.
25: Ainda é, de certa forma, toco muito pouco música brasileira, e quando toco é só do período pré-Jovem Guarda, Jovem Guarda, e alguma coisinha ali nos anos 70. Ele falou assim: grava o piloto. E eu gravei, e esse piloto foi o programa número 1.
24: Olha, que legal.
25: Foi, já,
1: foi direto pro
24: já
1: ar.
24: Já foi direto pro ar.
1: E aí, enfim, né? E aí foi andando. Foi, que graças legal. A Deus, o negócio foi dando certo. Tive duas indicações para PCA, ganhei uma PCA em 2020.
24: Poxa, 2019, parabéns, 2020. Que legal, cara.
1: E esse é o meu programa, né, cara? É o programa da minha vida, como eu falo, o meu bebê. A gente foi desenvolvendo, né, obviamente, durante esses anos todos. Eu tenho minha parceira, que é a Luciana List, que é minha parceira no programa, que faz, me ajuda a fazer, ela faz todas as páginas do programa na internet, faz parte dos textos também que eu falo no programa, parte sou eu, parte é ela. Eu defino a playlist, eu defino o que toca, e ela me ajuda a pesquisar e escrever, porque ela tem bastante esse tino do sabujo, né? Do negócio que vai escavando e vai cair. Enquanto ela não achar aquilo, ela
24: que
1: não
24: legal. Consegue. Que legal.
1: É sensacional. A gente é um time.
24: Que legal. Bom, aqui as pessoas adoram as histórias. Adoram as histórias. E eu acho que é por isso que existe um carinho tão grande do nosso público com você. Quando aconteceu a ruptura, né, quando eu fiquei sabendo em cima da hora, 15 dias antes da Eldorado sair do ar. Né?
1: Não, e... Nós também, praticamente.
24: Ah, vocês também? Eu ia fazer essa pergunta. Vocês ficaram sabendo quando?
1: A gente ficou sabendo no dia 23 de abril.
24: Nossa, recente, assim, super...
1: A gente sabia, assim, que a frequência de 107,3 estava sendo negociada, porque ela é uma frequência alugada, certo? Alugada. E que, assim, desde o final do ano passado, a gente já sabia que o contrato ia terminar este ano.
24: Já sabiam que o contrato iria terminar com essa aluguel.
1: A gente sabia que eles estavam em negociação com alguma frequência para alugar outra frequência para a gente não sair do ar.
24: Entendi.
1: E a gente não imaginou que a rádio ia acabar, que eles iam... Na verdade, a gente ainda não acredita, a gente ainda está torcendo para que aconteça alguma coisa, né? É uma coisa meio sonhadora, enfim.
24: Mas as notícias são positivas, né? Parece que existem frequências sendo oferecidas aí, Eldorado.
1: Na verdade, veja, no dia que a gente encerrou a transmissão, que foi no dia 14, né? 14 de maio, o Emanuel leu, no final ali, uma nota que foi, enfim, passada pelo Estadão, provavelmente, de que o Estadão estaria procurando uma parceria para a Rádio Dourado continuar.
24: Certo.
1: Eu não sei o quanto isso foi resultado da mobilização, porque, honestamente, cara, eu tenho 32 anos de rádio. Eu nunca tinha visto uma mobilização tão grande de ouvintes em torno de uma questão, né? De uma questão que fosse. É que o fim de uma rádio tão tradicional, uma rádio que estava há 68 anos no ar.
24: De qualidade, acima de tudo, uma rádio de qualidade.
1: Exatamente. Porque para se manter durante todo esse tempo no ar, tinha que ter qualidade e credibilidade.
24: Sem dúvida.
1: Foram muitos, muitos profissionais importantes que passaram por lá, enfim. Então, realmente, ainda a mobilização ainda está muito grande no Instagram, principalmente nas redes, cobrando resposta. Todo evento, toda coisa do Estadão, os ouvintes estão lá perguntando do Eldorado. Então, assim, a gente realmente espera alguma novidade. Por outro lado, nós somos profissionais, né? Sabe como é que é? Os boletos não param de chegar.
24: Sem dúvida.
1: Então, assim, isso tem um tempo para isso acontecer. A gente espera que aconteça de verdade. Mas enfim...
24: Deixa eu te contar uma coisa rápida. Assim, eu vou tentar ser rápido, tá? Como eu disse para você, eu sou muito antigo de rádio, então não é qualquer estratégia que me impressiona, sabe? Sim, eu já vivi muitas estratégias, né? Então eu estava em São Paulo, a Eldorado, na minha cabeça, uma grande, uma gigante rádio, por causa das estratégias. Eu vi a briga do jornalismo de perto em São Paulo, então CBN... Band News, eu morei 30 anos em São Paulo, então eu vi de perto essa briga. A briga era feia. Você estava no trânsito, de repente eu olhava para cima, tinha um helicóptero da Band News, ou tinha um helicóptero da Globo FM, ou tinha um helicóptero narrando a situação do trânsito.
25: E qual foi a primeira rádio que usou um helicóptero para falar do trânsito?
0: Presta atenção que eu não terminei a história ainda, velho. Eu vou te contar a maior estratégia que eu já vi na minha vida. Eu nunca vi nada igual o que a Eldorado fez. Eu pensei, porra, Eldorado agora acabou. Acabou para Eldorado. Entrou, e Eldorado sempre foi. Pô, eu ouvia o Jô Soares à tarde, né? Ele tinha um programa de jazz à tarde e tal. Quando eu estava no trânsito, eu adorava ouvir o Jô e tal. E muitas vezes eu ouvia a Rádio Eldorado. Meu amigo Daniel Daiben estava na Eldorado e tal. Também gostava.
25: E também estava no 89, na nossa época.
0: Exatamente.
25: Ali.
0: Meu grande amigo e conterrâneo meu. Uhum. Então, eu falei, porra, agora acabou para Eldorado. Agora acabou para Eldorado. Como é que o Eldorado vai trabalhar com essa competição? Um helicóptero aqui em cima, narrando o trânsito. Daqui a pouco vem outro helicóptero, narra o trânsito também. E você liga na rádio, o cara está falando em cima de você. Como é que o Eldorado vai competir com isso? Porra, o Eldorado montou a maior estratégia que eu já vi na minha vida. Nunca vi nada igual. Eles cadastraram os ouvintes e o caminho que os ouvintes faziam.
25: Ouvinte e repórter.
0: Puta que lá merda. Eu ficava arrepiado de ver aquilo, cara. Eu falava, meu Deus, o cara que inventou isso é um gênio, cara.
25: João Lara Mesquita.
0: Gênio. Assim, olha, numa boa. Não dava para brigar com esse tipo de informação, porque o ouvinte tinha acabado de passar pela 23 de maio. Não tinha um helicóptero que ia lá dizer pra você, o ouvinte tinha acabado de passar por ali, tá livre, é 23.
25: São... E logo na sequência teve o Bike Repórter também, lembra disso?
0: Eu não me lembro desse, André.
25: Era a Renata Falzone,
0: uhum.
25: E o outro era Arturo, alguma coisa que eu não vou lembrar o sobrenome dele, que ficavam circulando pela cidade falando do trânsito de bicicleta.
0: Que legal.
25: Entendeu? Então eles falavam muito antes de existir ciclovia aqui em São Paulo, eles já falavam sobre mobilidade urbana, sobre sustentabilidade. A Eldorado sempre foi uma rádio pioneira nesse tema de sustentabilidade, mobilidade urbana. A Rádio Cidadã, né? Por muito tempo foi chamada Rádio Cidadã.
0: Verdade.
25: Caso disso, foi a primeira rádio que usou um helicóptero para falar do trânsito.
0: Uhum.
25: Durante esses anos, dois repórteres caíram de helicóptero e felizmente não aconteceu nada. Um deles, Geraldo Nunes, grande Geraldo Nunes, com muitos e muitos anos no ar.
0: Uhum.
25: O Eldorado chegou a cair com o helicóptero na Marginal.
0: Meu Deus.
25: E o outro foi, eu não vou lembrar o nome dele agora exatamente, depois eu lembro, enfim.
0: Mas também caiu.
25: Foi um pouso forçado. Foi um pouso forçado, na verdade.
0: Tá.
25: Infelizmente não aconteceu nada. Mas tudo isso é criação do João Lara Mesquita.
0: Caramba.
25: Que foi o diretor, dono da rádio por muitos anos, que criou essa coisa do ouvinte repórter. Do Bike Repórter, do Pintou Limpeza. Lembra da campanha Pintou Limpeza?
0: Claro que sim. Puta que
25: era merda. E a campanha de despoluição do Rio Tietê também.
0: Poxa, eu acho que foi a primeira campanha de despoluição do Rio Tietê, talvez.
25: Essa campanha Pintou Limpeza, você falou que os ouvintes adoram uma história, vou contar uma história.
0: Por favor, por favor.
25: O João Lara estava... João Lara estava... indo trabalhar, certo? No seu, sei lá, se era uma Mercedes que ele tinha, teto solar, aquela coisa, né? Cara, enfim, com todo respeito, o João Lara é um dos caras que eu mais respeito no rádio.
0: É mesmo?
25: Sem dúvida nenhuma, porque se a Eldorado é o que ela é hoje, foi por causa dele, entendeu?
0: Entendi.
25: Porque ele mudou tudo o que aconteceu lá a partir de 1982. Tá. Por isso que eu ia dizer assim, playboyzão, tava lá, dirigindo a sua Mercy, tô lá. É. Daqui a pouco, cara, caiu no colo dele uma fralda cheia de merda.
0: Não acredito, pelo teto solar.
25: Pelo teto solar, caiu no colo dele. E ele ficou tão puto, tão possesso.
0: Imagina!
25: Ele chegou na rádio, depois que ele se recompôs, ele criou essa campanha.
0: Ah.
25: Ele criou essa campanha, vamos criar uma campanha para educar o cidadão paulistano a ser mais, enfim, mais, a jogar o lixo no lixo. Imagina a situação, cara. Isso aí é uma lenda. Entre tantas histórias que teve lá no Eldorado com o João Lara. Cara.
0: Bom, mas já que você falou de história, você sistematicamente está pesquisando histórias para o seu programa.
25: Todo dia, o tempo todo.
24: Conta uma história que você pesquisou recente, qualquer uma, qualquer coisa que você pesquisou recente, que talvez você queira mencionar.
25: Cara, são muitas histórias.
24: Sem dúvida.
25: A primeira coisa que sempre me vem à cabeça, que é uma das coisas mais loucas que a gente descobriu com a Hora da Vitrola, foi uma cantora chamada Jackie Shane. Uma cantora lá do Tennessee, enfim, dos anos 60, que era uma cantora trans.
24: Não diga. Certo?
25: Nasceu um homem.
24: Meu Deus.
25: E ela foi uma das primeiras artistas, eu acho, trans da história. Aí você imagina, uma artista...
24: Meu, nos anos 60, velho.
25: Trans e negra.
24: Lá, meu Deus do céu, cara.
25: Lá no sul dos Estados Unidos,
24: meu, você imagina. Meu Deus do céu.
25: O que, que era o que ela sofria ali. Mas, ao mesmo tempo, ela tinha uma família que
24: nós
25: apoiava.
24: Nós estamos falando de Ku Klux Klan, cara. Nós estamos falando da época do Ku Klux Klan. Né?
25: Exatamente. Uhum. E um outro cantor chamado Joe Tex, que é um grande cantor também, que dessa época, do final dos anos 50, começo dos anos 60, que aconselhou ela a ir para o Canadá. Falou assim, ó, vai para o Canadá, porque o Canadá é um país mais tolerante. Eu acho que lá você vai conseguir... desenvolver melhor a sua carreira. E ela foi, e realmente ela acabou se tornando, não se tornou uma grande artista, porque quase ninguém conhece ela. Uhum. E o Hora da Vitrola tem uma das missões que a gente tem, é não deixar, eu falo assim, não deixar esses artistas morrerem pela segunda vez.
24: Entendi.
25: Certo, porque a maioria deles já morreram.
24: Já morreram,
25: E ficam esquecidos ali pelo tempo.
24: Verdade.
25: Então, por exemplo, Clyde McFadder, que foi um cara que foi do Billy Ward and the Dominos, foi o cantor principal do Billy Ward and the Dominos, e depois foi um dos fundadores do The Drifters, né?
24: Nossa.
25: Ele saiu e fundou os Drifters. E depois ele saiu dos Drifters para sua carreira solo. Esse cara, grande cantor, enfim, a gente começou a tocar, quando eu descobri, comecei a tocar no programa, obviamente, aquele R&B legal, aceleradinho, meio rock and roll. Aquela pom pom pom pom pom pom pom pom pom pom pom pom pom pom pom. Does she love me? 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Eu adoro esse tipo de coisa. It's a lover's question. 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Aí, pô, comecei a tocar isso, né? Aí a gente postou uma vez o Drops da Hora da Vitrola, que eu continuei fazendo, todos os dias de segunda a sexta, adiantando um pouco do que a gente ouvia no programa. E a gente fazia o post no Facebook, no Instagram, enfim. Um belo dia, um rapaz gringo, americano, que eu não vou lembrar o nome dele agora, comentou dizendo que estava muito grato de ver a gente falando da música do seu pai.
24: Puta, filho do Clyde McFadder. Que barato, cara.
25: E não só filho do Clyde McFadder, filho do Clyde McFadder com a Ruth Brown, que é uma outra.
24: Nossa, Ruth Brown, cara. Ruth Brown.
25: Exatamente.
24: Foi ela que compôs a música do Elvis Presley. Não, ela era blues, né?
25: Não, essa foi a Big Mama Thornton.
24: Exatamente, eu fiz confusão, desculpa, é legal.
25: O Hound Dog, né?
24: Que gostoso conversar com alguém que conhece tanto, cara. Obrigado por me corrigir.
25: A Ruth foi uma das principais cantoras da gravadora Atlantic no começo.
24: Tá.
25: Né? Inclusive, diziam que ela, a Atlantic era a casa que a Ruth construiu.
24: Olha.
25: Né? Enfim, e ele, filho dos dois, cara. E ele fez esse comentário. Cara. Quando eu vi, eu chorei, sério mesmo. Eu fiquei emocionado de ver, porque é isso que faz valer a pena, você entendeu?
24: Exatamente.
25: É isso que eu quero dizer. A gente não quer deixar esses caras morrerem pela segunda vez, porque são muito importantes. E aqui no Brasil, ninguém fala. Ninguém fala desses caras, entendeu?
24: É verdade.
25: Então, assim, uma das coisas que eu lamento profundamente de não ter mais a Eldorado, pelo menos por enquanto, é a discoteca, cara. É a discoteca que tinha ali 30 mil discos, você entendeu?
24: Meu Deus. Discos mesmo.
25: Discos? Entre compacto 45 rotações, entre LPs, 78 rotações, muitos CDs, muitas fitas, muitas gravações de programas da rádio e de discos que foram lançados pela gravadora Eldorado, tá tudo ali.
24: Isso eu queria falar também depois que você terminar, André, por favor.
1: Fala. Então, assim, não, eu só queria dizer que esses, por exemplo, esses discos de Clyde McFadden, Ruth Brown e cantores não só desse tipo, mas é só lá que eu encontrava, você entendeu? É. Eu não vou... Vai lá na galeria do rock e me traz um disco do Billy Ward and the Dominos, por favor.
0: De jeito nenhum, cara. De jeito nenhum.
1: Não. É. Ah, vai lá no Spotify e procura. Uhum. Procura Clyde McFadden, procura Billy Ward and the Dominos, procura, sei lá, coisa, você entendeu? Que não tem. Aí os caras falam pra mim assim, por que você não vai pro YouTube? Vai pro YouTube. Não dá para ir para o YouTube, não primeiro, dá. Porque eles não deixam a gente tocar a música, exatamente, entendeu? É. Eles não deixam a gente tocar uma música inteira por mais de 3 segundos. Então não funciona. É. Então não dá. Agora, se você for lá pro Spotify, por exemplo, você não tem playlist no Spotify, é a mesma coisa. Se eu toco 12 músicas no programa... 6 não tem no Spotify. Estou sendo assim, positivo, entendeu? Uhum. Porque a gente até criou o termo arqueologia sonora, porque às vezes a gente não consegue encontrar nada para falar, assim, entendeu?
0: Exato,
1: Tem alguns artistas que já aconteceu isso. Falei, olha, eu vou tocar um artista aqui que a gente não conseguiu descobrir nada para falar para você quem é ele.
0: Caraca.
1: Nada, absolutamente nada, mas a música é tão boa que eu não vou deixar de tocar a música porque eu não tenho o que dizer. Eu só sei o ano que saiu isso aqui, ó. Foi ano tal, e ele só gravou essa música e acabou, sumiu, desapareceu. Tem um monte de artistas assim, de bandas assim.
0: Verdade.
1: E assim, eu adoro esse tipo de coisa, sabe? Principalmente outra coisa que eu conheci por causa do Hora da Vitrola, que eu passei a amar, é um movimento chamado Northern Soul, que existe na Inglaterra, que são que é uma soul music desconhecida, de cantores que não fizeram sucesso exatamente.
0: Esse é um movimento atual, não?
1: Não.
0: Um movimento antigo. Como se chama?
1: Northern Soul.
0: Northern Soul.
1: Que é do Nordeste, né? Northern.
0: Ah, tá.
1: E assim, muitos artistas ingleses foram influenciados por isso. O próprio Mick Hucknall, do Simple Red, viveu isso. O Depeche Mode lançou, acho que foi o Depeche Mode, eu não sei, que lançou um disco chamado Northern Soul. Então assim, a Tainted Love, que o Suffolk Cell gravou, né, que acho que todo mundo conhece, que é da Gloria Jones.
0: Isso.
1: Nasceu por causa disso. Os DJs que caçavam essas músicas que eram mais raras lá na Inglaterra tocavam nos clubes. Isso foi criando um movimento cada vez maior. Até teve um lugar lá no passado chamado Wigan Casino, que era a maior concentração. É uma coisa linda, cara. Se você puser no YouTube Dancing Northern Soul, você vai ver uma galera dançando, porque o lance dessa galera é dançar.
0: Entendi.
1: Certo?
0: Entendi.
1: É curtir o som dançando. Entendi. Então tem todo um protocolo ali, tem toda uma etiqueta. Eles usam geralmente camisa ou camisa polo, que tem um pouco daquele movimento do movimento da coisa skinhead positiva. Né? O movimento skinhead nasceu influenciado pela música jamaicana. Então eles usavam camisa polo. Então os caras do Northern Soul usam camisa polo, calças muito largas para poder

0: com o que está acontecendo, tal, com o Eldorado e tal. E o Daniel estava falando sobre as gravações que a Eldorado fez ao longo da história, né? As gravações que estão lá disponíveis. Né? Eu praticamente tinha esquecido que a Eldorado tinha sido um grande selo, cara. Um grande selo que
1: Sepultura
0: lançou.
1: Sepultura gravou pelo Eldorado, né?
0: Sepultura, gente, gravou pelo Eldorado.
1: Até o Sepultura. Daniela Mercury foi lançada pelo Eldorado. É. Vanessa da Mata foi lançada pelo Eldorado. É um monte de gente, eu não vou lembrar agora todo mundo.
0: O Kid Vinil, trabalhei junto com o Kid Vinil, a gente não era assim super apegado, mas o Kid Vinil é um cara muito bacana, muito bonzinho, mestre, muito bacana, né?
1: Sem dúvida nenhuma.
0: E ele trabalhou muito tempo no selo Eldorado, né?
1: Tem.
0: Né? Puxa vida.
1: Trabalhou em várias gravadoras o Kid, né?
0: É.
1: O Kid é outra referência, cara. O Kid é um cara que no começo da minha carreira, antes de ir para 89, eu convivi bastante com o Kid Vinil na 97.
0: Não diga.
1: Foi onde eu comentei.
0: Ah, você começou na 97?
1: Eu comecei na 97 Rock.
0: Que legal, cara.
1: Que já era, que naquela época era concorrente do 89,
0: sem
1: né?
0: dúvida. Você trabalhou com o Ciro Bottini, com o César, não?
1: Eu entrei no lugar do Ciro Bottini.
0: Não diga.
1: Quando que legal. Ciro saiu para seguir a carreira dele já de apresentador na TV, que depois se consagrou.
0: Isso.
1: E eu entrei exatamente na vaga dele.
0: Que
1: e foi era o Everson, Everson Cândido, que foi locutor do 89 também, da Rádio Cidade, que estava lá coordenando o 97, e que é o meu mestre também, o meu mestre FM, apresentador, assim, sempre foi o Everson.
0: Para mim, um dos maiores, um dos melhores.
1: Sem dúvida.
0: Um dos melhores.
1: O Everson, o Zé Luiz também, naquela época, eles faziam uma dupla bacana, na 89.
0: Mas o Zé Luiz imitava o Everson, né? Ele nasceu imitando o Everson, né? Então, o Everson era o original, né? Então, assim, o Zé Luiz é muito criativo, um cara sensacional. Mas, infelizmente, eu tenho que dizer isso, o Zé Luiz entrou na rádio imitando o Everson, e desenvolveu aquela locução muito parecida com o Everson, sabe?
1: Ele tá lá até agora, né?
0: Não diga, ele tá lá até agora?
1: O Zé Luiz tá na 89 até agora.
0: Caramba!
1: Bom, legal. 89 parou, voltou, né? E quando voltou a ser rock, voltou todo mundo, né? Tá o mesmo time lá praticamente, né? Luca, PH, Zé Luiz, Cadu, todo mundo lá. Aliás, desde a sua época, né? Cadu também é desde a sua época,
0: Cadu,
1: se não me engano.
0: Cadu sim, era da minha época,
1: Fazia madrugada.
0: Exatamente,
1: Quando o Dai Ben saiu da 89, foi quando eu virei titular a primeira vez.
0: Ah, tá.
1: Porque o Dai Ben também foi demitido numa situação, uma bobagem, uma molecagem, né? Ele esquecia da... Ele ficava viajando, né, de madrugada, imagina. Ficava arrumando coisa para fazer, para falar. E ele, às vezes, viajava. Então, ele esqueceu que ele tinha, no final das horas, tinha, de algumas horas, tinha um programete, que era o 89 Rock Show, alguma coisa assim. Eram duas músicas ao vivo, lembra disso?
0: Tá.
1: E você tinha que fazer aquelas duas músicas, certo? E ele estourou o tempo, ele esqueceu. E ele teve que fazer. Então, ele mudou a música do live show, mas ele mudou uma música e ele pôs um estúdios ao vivo, entendeu? Ele não pôs nada do que tocava na rádio, ele me caçou um The Studios lá que ele adorava e meteu no ar, e aí, puta, ele foi demitido por causa disso. E era da meia-noite às três o horário dele, e daí isso, foi a primeira vez que eu, enfim, fui titular. Fiquei da meia-noite às três. Aí eu saía do ar às três da manhã e tinha que ficar lá, né? Até às cinco da manhã esperando o primeiro metrô, cara.
0: O Daniel, assim, eu já tava na rádio há muito tempo, né? Eu tive lá o programa Arquivo do Rock, que foi primeiro lugar e tal, não sei o quê. Então eu tava bem na rádio. E o Daniel entrou e eu sempre fui muito solícito, assim. Sempre tentei ajudar. Então, tipo, quando chegava um amigo novo, um locutor novo, eu deixava meu telefone, falava, você pode me ligar a qualquer hora, se precisar de alguma coisa assim, assim, assado, não sei o quê. Sempre ficava à disposição. Porque eu pensava que eu gostaria de ser recebido assim, né? De que as pessoas se mostrassem favoráveis à minha entrada, né? Então, quando o Daniel entrou, eu fui passar meu telefone para ele, tá? A gente começou a conversar, ele falou assim, e você de onde você é? Ele falou para mim. Eu falei, eu morei em Bauru, né? Muito tempo. Ele falou, eu também sou de Bauru? Falei, não, eu não sou de Bauru. Eu morei em Bauru muitos anos, mas eu sou de Barra Bonita. Ele falou, eu sou de Bauru. Aí virou aquela coisa, ficamos

0: bem assim, chegados, né? Porque, porra, o pai dele é... Hoje eu voltei para cá, para Bauru, né? Eu vim para Bauru para receber uma proposta muito legal. Aqui não deu certo, mas recebi uma proposta legal e acabei ficando por aqui. E o pai dele é um político muito famoso aqui na cidade. Muito famoso, muito conhecido, o pai do Daniel, né? Sim. E eu, quando ele falou para mim, Daniel daí bem, eu falei, porra, mas caraca, eu conheço um político com esse nome, é meu pai. Daniel, gente boa. Mas é isso aí.
1: O Daniel também é um cara que fez história no rádio, né?
0: É verdade.
1: É uma referência, é um cara que tinha um estilo todo particular de apresentar. É. E criou essa coisa. É um puta músico, é, né? Verdade, toca pra cacete. É, respeito muitíssimo o Daniel por ter corrido atrás do seu objetivo, que era ser músico, certo? Eu trabalhei muito tempo com o Daniel todos os dias na Eldorado, trocando de horário, certo? Ah, Eu entrava no ar depois dele, à noite. E eu vi ele esgotando esta... A gente que faz rádio, a gente tem um compromisso que é diário, certo? Muitas vezes no final de semana também, feriado, de estar no ar todos os dias. Isso muitas vezes acaba consumindo a gente. Alguns profissionais chegam um momento que não aguentam mais. E o Dani foi assim, ele chegou um momento que ele não queria mais estar lá todos os dias. Não é que ele não gostava mais do que ele fazia. Ele não queria mais estar lá todos os dias, o final de semana, feriado, aquela loucura que você sabe muito bem que é complicado.
0: É verdade.
1: E ele saiu, entendeu? Saiu para ir atrás desse projeto dele, que era o Sala dos Professores, que foi sensacional. Foi uma das coisas mais legais que teve na rádio. Essa maneira dele ensinar a música, entre aspas, no rádio. Quantas vezes eu vi o Daniel levando o violão para o estúdio, cara? Eu nunca vi ninguém fazer isso. Dar uma aula no rádio. Eu tô falando... Ele falava assim... eu tô falando desse lance que o... Sei lá, o... Não sei quem faz aqui na guitarra. Que é isso aqui, ó. E aí ele tocava, entendeu? Então, assim, sensacional. Não me lembro de ninguém fazer coisa parecida no rádio aqui.
0: Eu não sabia disso. Eu, quando conheci o Daniel, eu nem sabia que ele era músico, só vim saber que ele era músico anos depois, né? Agora ele tá com a banda, né? Banda.
1: Na verdade, ele foi desenvolvendo isso. Naquela época do 89, ele já tinha tido banda de heavy metal lá em Bauru, em Bauru. Enfim, mas não era uma coisa assim. Ele foi desenvolvendo esse amor pelo jazz, pela guitarra jazz, cada vez mais. E eu lembro um dia que ele me disse que ele tava tendo aula com o Moser Mello, que é um dos maiores guitarristas do Brasil, certo? E ele me falou o valor da aula que ele pagava para o Moser Mello, e eu não me lembro exatamente, mas era tipo R$1.000 por aula na época.
0: Louco!
1: Era uma loucura!
0: Meu Deus!
1: Assim, mas assim, né?
0: É um outro patamar, né?
1: Patamar, e outra coisa é quando ele foi para Nova York comprar a guitarra dele. Eu não acreditei na história, cara.
0: Meu Deus!
1: Ele chegou ali numa loja tradicional de instrumentos em Nova York, e ele foi para lá para comprar aquela guitarra, que ele sabia que tinha aquela guitarra na loja. Porque ele pesquisou, porque era uma Gibson semiacústica 59, você não imagina, sabe? Uma joia. Aí ele foi para lá, quando ele chegou lá na loja, falou assim, eu vim ver a guitarra tal. Daí o cara olhou assim para ele e falou assim, como assim? Não, eu sei que vocês têm essa guitarra. Eu já entrei em contato com vocês, eu vim para ver essa guitarra, eu quero comprar essa guitarra. O cara pegou, levou ele para um caminho desconhecido, subiu um andar, chegou num andar que era fechado com corrente, grade de correntes. Daí o cara entrou lá e pegou a guitarra para ele.
0: Que barato.
1: Ele pegou a guitarra, começou a tocar. Daí o cara viu que realmente ele era músico, músico, sabia do que estava falando. Aí respeitou, entendeu? Sensacional, cara. Dani é foda.
0: Que barato, né? O amor é isso, né, cara? Exato. Paixão, né, cara?
1: É amor à música. Né? Exato. Amor a... Recentemente, quando morreu o Neil Sedaka, que faz aí alguns meses, né?
0: Tá.
1: Muitas vezes acontecia isso, né? O programa estava pronto, a Hora da Vitrola, eu gravava, continuo gravando na quarta, quinta-feira, para ir no ar no domingo. Então, lá na Eldorado, gravava na quinta-feira, gravava ao vivo sempre, porque eu gosto de fazer as viradas e dessa naturalidade do ao vivo. Então, assim, eu gravei o programa, estava gravado, aí na sexta-feira, à noite, veio a notícia que o Nilce Daca morreu. Puta que pariu. Quer dizer, o cara é um cara importante pra gente.
0: Demais, né?
1: Pro período do programa, uhum. O cara que escreveu um monte de sucessos, enfim. Eu falei, e agora, o que, que eu vou fazer? Vou mudar o programa? O que, que eu faço? O programa tá gravado. Eu fui pra rádio fazer ao vivo o primeiro bloco, entendeu? Eu não tinha o que fazer. Eu fiz o primeiro bloco em homenagem a ele ao vivo na rádio e depois rolei o segundo bloco.
0: Nossa,
1: gravado.
0: Que barato.
1: Aí muita gente chegou pra mim, oh, que dedicação sua, você realmente você ama o seu trabalho, né? Que dedicação. Sim, eu realmente amo o meu trabalho, mas isso aí é amor à música, antes de tudo, certo? Antes de amor ao rádio, amor à música. Sim. Porque, bicho, domingo, de manhã, eu quero sossego, você entendeu? Eu não quero acordar e sair fazer as coisas com ele para meio-dia estar no ar, ao vivo. Uhum. Assim, chega, já fiz muito isso, uhum. Entendeu? Então, eu me dou esse direito hoje. Nesse período, a gente não estava mais trabalhando no final de semana no Eldorado, que foi uma coisa que a gente conquistou com o Emanuel Bonfim, né?
0: Uhum.
1: Então, assim, já há alguns anos que não vinha trabalhando de final de semana. Então, ir para a rádio fazer o programa ao vivo tem que ter uma razão muito grande. Então, assim... Então, sim, o Nil Sedaka merecia isso.
0: Com certeza, com certeza.
1: E assim foi.
0: Eu acho que assim, amor à música e amor à audiência, amor à comunicação.
1: A respeito com o ouvinte.
0: Né? O compromisso que a gente tem com o ouvinte, né?
1: Exato.
0: Porque uma rádio...
1: O ouvinte vai ficar esperando, ele vai ficar esperando você falar.
0: Uma rádio é uma empresa, que precisa dar lucro. Ela contrata, ela demite... Música não, música é arte. Né? E um espírito que se eleva é um espírito que se eleva. Então tem todo um compromisso aí, não com uma empresa só. Né? A gente tem o respeito pela empresa que nos contrata, nos paga direitinho, blá, blá, blá. Mas eu acho assim, eu sou um apaixonado pela comunicação e pela música. Eu acho que a audiência que ouve rock, que ouve blues, que ouve soul music, é uma audiência muito diferenciada, sabe?
1: Sim.
0: Eu acho, assim, as pessoas que falam com a gente na rádio. André, deixa eu me dirigir ao grupo. Tem gente aqui que fez pergunta, posso retransmitir a pergunta?
1: Tem gente até no Instagram aqui, fazendo comentários.
0: Mas por favor, manda abraços para essas pessoas que porventura estiverem ouvindo, né?
1: Com certeza, um abraço para todo mundo aí, podem ficar à vontade.
0: Deixa eu só ver aqui, bom, tá aqui o Washington, tá dizendo, bom dia Renato, bom dia André, eu gostaria de saber do André, sobre qual razão as rádios têm perdido espaço na programação musical de... qual razão as rádios têm perdido espaço na programação musical para notícias? Por qual razão as rádios estão perdendo as notícias? Isso aconteceu também na Transamérica recentemente, né? Ele diz aqui, o investimento em notícias tem dado mais audiência ou só dá mais custo? É o que diz aqui um jornalista que é da equipe Morcegão FM, né? O que você acha, André?
1: Cara, eu não sei se... provavelmente dá mais lucro, né? Senão eles não estariam fazendo isso, provavelmente. Eu acho assim, é muito diferente, né? As notícias, uma rádio de notícias sempre vai ter espaço, sempre vai ter audiência, porque assim é. Primeiro vem, normalmente, vem a informação, depois o entretenimento. Sobre números, obviamente. Eu acho que a maneira de se consumir música mudou muito, isso é inegável. Ao contrário do que muita gente vem dizendo aí, o rádio não perdeu relevância, certo? A rádio continua sendo importante, como sempre, até mais, dependendo do ponto de vista. Mas as pessoas mudaram a maneira de consumir música, principalmente os mais jovens. Então, assim, os serviços de streaming têm uma audiência muito grande, Deezer, Spotify e tudo mais.
0: Uhum.
1: Então, eu acho que talvez isso veja, os homens de negócio, né? Aqueles caras que estão pensando no dinheiro, no lucro, nos números, muitas vezes, através dos números, chegam à conclusão de que o povo prefere no rádio ouvir notícia porque está ouvindo música no Spotify. O que nem sempre é verdade. E eu acho que ficou mais do que provado agora com o fim da Rádio Dourado, com toda essa movimentação dos ouvintes, a relevância que o rádio e o comunicador de rádio tem ainda. Porque só a gente consegue fazer esse vínculo, esse elo com o ouvinte, cara.
0: Sem dúvida.
1: O robô não faz.
0: Não adianta, cara, não adianta. Ficar lá... É um arquivo de músicas, né? Um Spotify é um Exatamente. Arquivo de músicas, apenas. Né?
1: Aliás, só fazer um comentário, porque você falou do Arquivo do Rock, que você apresentou o Arquivo do Rock por um bom tempo no 89.
0: Sete anos, né? Isso, sete anos.
1: Depois de você, quem apresentou por mais tempo fui eu.
0: Não diga. Quanto Sim. tempo você ficou no arquivo?
1: Ah... Cara, eu apresentei o arquivo, assim, como titular, uns 5, 6 anos, eu acho. Não Mas diga. Eu apresentei sempre, entendeu? Mesmo quando eu era folguista, ou quando eu estava em outro horário, porque teve uma época que o arquivo teve duas edições, teve uma edição à noite e uma edição à tarde.
0: Ah, é? Não sabia.
1: Quem apresentava à tarde era a Eliana.
0: É mesmo?
1: E teve uma coisa muito louca ainda. É. Saí totalmente aqui, desculpa, tá, do assunto.
0: Imagina, tá gostoso também. Demais esse papo. É.
1: É, eu já estava há tanto tempo apresentando o Arquivo do Rock, das 10 à meia-noite, e teve aquele Pressão Total, lembra do Pressão Total?
0: Lembro,
1: que era
0: claro,
1: o game, é também fez história do rádio.
0: Muito legal, hein, cara? Muito rádio. Legal, hein? Puxa vida.
1: E teve assim, teve uma época que assim, o prêmio foi um apartamento, certo?
0: É mesmo, cara? Não diga.
1: Foi um apartamento.
0: Caraca.
1: E o cara que ganhou o apartamento, ou melhor, o cara que perdeu o apartamento, perdeu, porque a pergunta que ele errou foi: qual o nome do apresentador do Arquivo do Rock, segunda edição? Que era das 10 à meia-noite, que era eu.
0: Sim.
1: É. Só que eu, o Luiz Augusto, quando os caras saem de férias, ele queria que eu cobrisse as férias das pessoas.
0: Certo.
1: Certo? Ele chegava para mim e falava assim: André, eu preciso que você cubra as férias do Raiz, porque não pode ser um folguista, cara. Tem que ser você. Porque você que é o cara... Tá bom. Então, né? Você fala, ah, beleza. Eu sou o cara. Tá bom. Só que aí eu cobria as férias do Zé Luiz de manhã, depois da Eliana, depois do Raiz... Depois, quer dizer, eu ficava meses fora do meu horário.
0: Entendi,
1: à noite.
0: Entendi. Descaracterizava.
1: Exatamente. É. E quem ficava no meu horário cobrindo, que deveria estar cobrindo as férias, mas quem ficava no meu horário enquanto eu estava cobrindo as férias era o Sandro Anderson.
0: Ah, poxa vida, que infelizmente veio a falecer.
1: Exatamente. Faz tempo já. Então, quando o cara foi responder a pergunta quem é o apresentador do Arquivo do Rock segunda edição...
0: Mandou Sandro Anderson.
1: Sandro Anderson, que perdeu o apartamento por causa disso. Eu nem lembro se ele entrou na... Se ele foi brigar por causa disso ou não, mas isso foi uma loucura, cara. Então, assim, sempre que algum ouvinte fala do Arquivo do Rock, ou fala do Morcegão, ou fala de mim.
0: É mesmo? Puxa vida, que legal.
1: A gente marcou a época.
0: Que coincidência boa, né, cara? Que coincidência
1: Ótimo,
0: boa.
1: Né?
0: Tem aqui...
1: Por isso que eu falo que você era uma referência. Porque quando eu entrei na 89, eu passava o dia inteiro, antes de entrar no ar, eu passava o dia inteiro ouvindo a rádio.
0: É mesmo?
1: Certo? O dia inteiro ouvindo a rádio, porque eu precisava das referências, eu precisava... Uh-huh. Eu tinha 6 meses de rádio, porra, sabe? Uh-huh. Então, assim, por isso que eu falo que você foi uma referência. Você, o Raiz... O Raiz, sem dúvida nenhuma, até
0: Nossa,
1: hoje está no ar,
0: tá
1: na Mix, à noite.
0: O Raiz é uma pessoa que eu amo muito, assim, muito mesmo, assim, um grande
1: Super
0: amigo.
1: Profissional.
0: Puta, que amigo querido, assim. Tá louco. Tenho muita saudade de algumas pessoas e uma delas é o Raiz. Uhum. Deixa eu só complementar o que você estava falando, porque eu acho que é legal. Recentemente surgiu uma denúncia, né? E comecei a ler sobre isso muito. Uma pessoa, apenas uma pessoa, tem 2.500 perfis no Spotify. Uma só pessoa tem 2.500 perfis no Spotify com músicas de IA. Uhum. E ele ganha tanto quanto os maiores do mundo.
1: Absurdo isso.
0: Né? Então, assim, as pessoas estão na IA, no Spotify, ouvindo, às vezes, inteligência artificial e não sabem. Ontem, capturei uma música... comecei a pesquisar, não acho informação, não acho. Para mim foi feita pela inteligência artificial também.
1: Isso então, aconteceu comigo também.
0: É, então eu queria te fazer uma pergunta, não sei se você, o tempo está muito, muito curto, mas eu queria te fazer uma pergunta que para mim é muito importante, sabe? É, nesse novo tempo, de novas plataformas, porque a internet é uma nova plataforma. Você, André Góes, estava na plataforma Eldorado e agora vai mudar para uma outra plataforma. Então, são dezenas de plataformas diferentes, músicas de formas diferentes. Você não acha que, neste momento, com a inteligência artificial, pode ser um ponto, assim, uma ruptura? Será que a música mais antiga não será revalorizada por causa da confusão que a inteligência artificial está fazendo? Hoje a gente não sabe, pinta uma música nova, a gente não sabe se essa música foi feita por um artista ou não. Será que em algum momento a música do passado não será revalorizada em função dessas coisas novas que a gente não sabe se existem ou não?
1: Eu acho que sim. Eu acho que, na verdade, já está valorizada. Uhum. E eu acho que, na verdade, nunca deixou de ser. Né? Mas, como eu disse, a gente tem... assim, nunca deixou de ser, porque senão a gente não teria um arquivo do rock, por exemplo.
0: É verdade.
1: Os programas de flashback sempre existiram, sempre vão existir. Mas, assim, com toda essa mudança na maneira de se consumir música, na maneira de se pensar música, e agora com essa praga de inteligência artificial, mas que veja, tem um aspecto positivo também.
0: Sim.
1: Ajuda muito os músicos também. Como tudo na tecnologia, desde a época da descoberta da eletricidade, tudo tem o lado positivo e o lado negativo. Né? A maneira como a gente encara a tecnologia e usa essa tecnologia. Da mesma maneira como a internet veio para trazer um monte de coisas positivas para a gente, veio para acabar com a raça humana também, como eu digo, entendeu? Sabe? Então, assim, outro dia eu ouvi um som, há muito tempo já, na verdade, antes até de se falar muito em inteligência artificial, quando estava começando a ter as primeiras ferramentas e tal. Eu, no YouTube, vi um som ali e falei, pô, isso parece interessante, tinha aquele aspecto visual anos 60 que interessa, aquela estética musical também da época, achei legal pra cacete, um grupo vocal, baixei, fui pesquisar a respeito, não tem nada. Aí a minha parceira, Luciana, falou assim, meu, isso é inteligência artificial, isso não é...
0: Não é
1: real. Não é, não é. Então, assim, a gente tem que ficar espertíssimo com isso. Agora, tudo que eu vejo, eu vou checar realmente, eu vou pesquisar em outros canais para ver se tem registro, sabe, Discogs, Wikipedia em inglês é um bom canal confiável, songfacts.com e outros canais de colecionadores de discos, isso é muito importante, porque se existe disco, existe, acabou, entendeu?
0: É verdade.
1: Tá lá, se você tem um registro de uma... do lançamento do compacto, tem a foto, você tem um ano, quer dizer, então aí beleza. Mas por outro lado, tem coisas que a inteligência artificial imagina que eu tenho achado sensacional. Por exemplo, se o Iron Maiden fosse uma banda funk, aí me vem uma versão de The Trooper com o Zed Negão, com Black Power. Puta, cara, eu acho sensacional. Honestamente, ouvi uma versão de Back in Black do AC/DC também, como se fosse um grupo funk. Eu achei lindo, cara. Sério, eu achei muito, muito legal. Então, assim, tem coisas que... Tem um cantor chamado Edwin Starr, que foi um cantor da Motown. Sim,
0: War.
1: War, puta. Meu, essa música, War and Time, são duas das músicas que eu mais amo.
0: É mesmo, a letra é maravilhosa, maravilhosa.
1: É, foi a primeira canção de protesto da Motown que chegou no número 1.
0: Tá.
1: Então, assim, imagina como se fosse o Edwin Starr fazendo uma versão de The Trooper, do Iron Maiden, sabe? Que é muito aquela coisa pesada, aqueles metais. É. Quando eu ouvi isso a primeira vez, cara, juro, eu fiquei umas 2 horas ouvindo sem parar. Tudo que aparecia. Ah, e se o AC/DC fosse, e se o Iron Maiden fosse, e se não sei quem fosse. Eu comecei, eu não conseguia mais parar de ouvir um monte. E eu achei demais. Aí eu comecei a pensar, e se a gente montasse uma banda para tocar isso, entendeu? Uhum. Isso é uma inspiração. No, tudo bem, é divertido, entendeu? Pode ter gente que acha também uma coisa horrorosa e tudo mais, mas eu achei divertido, dei risada, curti, achei legal, achei um puta som. E se fizesse uma banda para tocar assim também seria interessante. É uma inspiração, uma ideia.
0: Assim como aquela banda que cantava Led Zeppelin em ritmo de samba, lembra? Tem uma banda muito conhecida.
1: Sim, é. É, não lembro. Não lembro agora. Não lembro nome, e tem também outra, tinha uma banda que fazia. Ah, não vou lembrar o nome deles agora. Acho que era Deep Sabbath. Eu não lembro. Eles usavam o repertório do Black Sabbath, mas só tocado com trombones.
0: Puta que barato,
1: né? Cara. Tem uma banda também que acho que tocou esse final de semana aqui em São Paulo, que é Jazz Sabbath, alguma coisa, que toca os sons do Black Sabbath em jazz, enfim. Uhum. E tem as bandas tributo sem ser tributo, né? É. Tem bandas que estão claramente influenciada por bandas, grandes bandas. Então, aí, tipo, como é que é o nome? O Greta Van Fleet.
0: Isso. Nossa,
1: que é banda. Absolutamente influenciado por Led Zeppelin, principalmente, né? É. Não tira o mérito dos caras.
0: Cantam bem, tocam bem, muito
1: sim,
0: bem.
1: Sim. Né? E assim, pra gente, talvez, fique meio estranho, às vezes. Talvez eu vou preferir ouvir o Led Zeppelin, mas isso não significa que seja ruim.
0: Exato.
1: Então, uma outra banda chamada Airborne, não sei se você já ouviu falar.
0: Já, parece a AC/DC, mas igual o AC/DC, igual. Airborne. Air o quê? Airborne. Isso mesmo.
1: É engraçado porque o vocalista é o guitarrista também, né? Não sei, então, né? Ele é o Bon Scott, o Angus Young, num cara só. É muito bom. Tem outra banda também chamada Orchid, que é o nome de uma música do Black Sabbath.
0: Aham. Uh-huh.
1: Que é igualzinho o Black Sabbath da fase Ozzy, até as roupas são iguais. Só que é um som autoral, eles fazem a música como se eles fossem o Black Sabbath dos anos 70.
0: É
1: amor, é uma paixão louca. Tem o Year of the Goat também, que é muito Black Sabbath. Enfim, são homenagens.
0: Essa IA que a gente está discutindo tanto, ela é uma criança ainda. Né? Você imagina quando ela tiver 20 anos de idade, né? Por enquanto ela tem 3 anos, 4 anos de idade, já faz tudo isso.
1: Espero que ela não esteja destruindo a gente.
0: percebido que nós estamos destruindo o planeta. Né? Vocês são o problema do planeta.
1: Pois é mesmo. É isso aí.
0: Poxa, André, que barato trocar essa ideia com você, cara. Eu espero que haja uma outra oportunidade. Sempre que você quiser, a nossa casa vai estar sempre aberta para você.
1: Maravilha, adorei.
0: Se um dia você quiser entrar ao vivo com a gente, nas sextas, eu estou sempre ao vivo, né? Fazendo o horário do padrinho e tal. E a nossa casa vai estar sempre aberta. Eu agradeço de coração por você ser tão gentil, tão solícito, tá? Um dos nossos padrinhos, o André, seu xará, entrou em contato e você respondeu imediatamente com muita educação, muito carinho. Pô, um puta abraço pro André, né? André Góes, não, André Maia. E você, André Góes. É isso aí.
1: Futuramente eu quero gravar uma entrevista com você também. Puxa, a gente tem projetos aí para a Hora da Vitrola em entrevista.
0: Que honra, cara. Certo? Que
1: com
0: honra.
1: Algumas personalidades e você, sem dúvida nenhuma, também honra, está entre elas. Honra. Você também é uma influência para mim, para minha carreira como apresentador, sem dúvida nenhuma.
0: Isso é uma honra minha, cara. Me diz onde as pessoas vão te achar, né? As pessoas que estão nos ouvindo. Você está no Insta, qual é o seu endereço do Insta?
1: Por enquanto estamos lá no Instagram, @andregois_locutor, e @ahoradavitrola também, e ahoradavitrola.com.br, nosso site, né?
0: Isso, o programa A Hora da Vitrola está no site, ahoradavitrola.com.br.
1: Isso, todo domingo ao meio-dia, entra no ar pontualmente ao meio-dia, futuramente a gente espera que até antes do final do ano a gente se torne uma rádio online também, né?
0: Poxa vida, se Deus quiser.
1: Alguns trâmites que a gente tem que resolver ainda,
0: Se Deus quiser.
1: Mas quando a gente, quando eu fiquei sabendo do final da rádio, eu falei, porra, meu, como é que eu vou deixar o meu programa fora do ar? Como é que eu vou deixar os meus ouvintes sem o Hora da Vitrola no domingo?
0: Uhum.
1: Então a gente rebolou mesmo, se virou para conseguir fazer. Ainda não é o programa como eu costumo fazer, gravando ao vivo. Eu estou gravando aqui em casa, eu gravo e monto o programa, né?
0: Uhum.
1: Enfim. Mas o programa é inédito, está no ar todo domingo ao meio-dia. É. Isso aqui é importante.
0: Eu acho que, assim, tecnicamente, fica um pouco... Um pouco assim, as pessoas estão a fim de ver o André, os comentários, as conversas, né? A parte técnica, uhum. que não é muito parecida com a anterior e tal, as pessoas...
1: Nem todo mundo percebe,
0: nem estão percebendo. O que eles querem mesmo é o papo, é a conversa, essa conversa tão envolvente que você tem, sabe conversar, sabe se comunicar tão bem, né? Então, eu acho que as pessoas querem... E no Hora da Vitrola, que está disponível... no site horadavitrola.com.br, o que, que a pessoa vai ouvir na Hora da Vitrola dessa semana? Que já, acho que foi domingo, né, passado, né, que você
1: disponibilizou. Foi domingo passado, a gente fez uma playlist tradicional, né, com pioneiros do rock, do que tá lá, a gente ouviu, deixa eu ver aqui que eu não lembro tudo. A gente ouviu Eddie Cochran, Wanda Jackson, Jack Wilson, grandes cantores.
0: Nossa, adoro Jack Wilson.
1: De soul. Jack Wilson é um dos caras que eu me apaixonei quando eu passei a apresentar o Hora da Vitrola.
0: Tá.
1: Segundo bloco, totalmente classic rock com Pacman, Turner Overdrive,
0: Uau.
1: Steve Miller Band. Toquei Led Zeppelin, toquei Lucifer's Friend. Os ouvintes piraram, fazia tempo que eu não ouvi um Lucifer's Friend. Budgie.
0: Uh-huh. Budgie, aquela banda que regravou Metallica, se não me engano. Não,
1: é o Metallica que regravou o Budgie.
0: Ah, é verdade, o Metallica que regravou o Budgie.
1: O Budgie que fez aquele que por muito tempo, por muitos anos, foi o tema do Esporte Espetacular, né? O
0: Cara, eu não lembrava disso, cara. Não lembrava. Nossa, tem algumas músicas do Budgie que eu acho demais. Nossa, porra, demais. E, então, gente, assim, só assim, reforçando, então, você que vai ouvir o Hora da Vitrola, está no site, né? horadavitrola.com.br.
1: É só um detalhe, é a Hora da Vitrola.
0: Desculpa, a Hora da Vitrola.com.br. Todo domingo um programa novo, né, André? Domingo, meio-dia.
1: Os programas antigos, a gente está colocando ainda, subindo os programas antigos, já tem alguns lá.
0: Tá.
1: Mas a gente está colocando todos em breve, e em breve o nosso podcast também vai estar lá, porque o podcast do Hora da Vitrola ficou um ou dois anos no ar e a gente precisou parar de fazer por motivos operacionais, porque estava muito trabalho e de graça é complicado fazer, porque eu não faço sozinho.
0: É,
1: mas é uma das coisas mais legais que eu fiz também, para a gente contar a história de uma outra forma, usando efeitos, usando tudo que o áudio permite, interpretações diferentes, vozes que eu fazia diferentes. E a gente, este ano, a gente pretende retomar também o podcast do Hora da Vitrola. E em breve, aí já, acho que pro mês que vem, a gente vai colocar todos os episódios, são 60 episódios do podcast do Hora da Vitrola, que a gente vai colocar no site também em breve.
0: Que legal, certo? Que legal. Você estando em vários organismos, né? Na hora que surgiu um apoiador, um patrocinador. Aliás, a Morcegão FM não aceita patrocinadores comerciais, mas o André sim. O André está em busca de um apoiador, né? Então, se você tem uma empresa, se você tem uma empresa e gostaria de apoiar um programa realmente muito querido pelos ouvintes, essa é a hora, né?
1: E, a hora da Vitrola.
0: Exatamente. Você estando em vários veículos, né? Certamente você vai poder expor esse patrocinador, esse apoiador em mais situações, né?
1: Isso aí, grande.
0: Mas é isso aí. Poxa vida. Que prazer enorme, André. Obrigado pela concessão, obrigado pela bondade de passar com a gente aqui 1h15 trocando essa ideia.
1: Foi um grande prazer.
0: Um grande prazer para mim também.
1: Foi uma honra, foi um grande prazer.
0: Muito obrigado. Obrigado, André.
1: Até breve, gente.
0: Até breve.
1: Valeu, melhores.
0: Estamos aqui à sua disposição, André. Valeu.
1: O mesmo aqui também.
0: Um beijão.
1: Grande abraço.
0: Um beijão. Tchau. Valeu, gente. Falamos com o André Góes, da Rádio Eldorado. É uma pessoa muito querida. Você pode ver que, assim, foi um bate-papo muito gostoso. Né, o André acabou construindo uma trajetória muito importante no sentido de curadoria. Ele tem um respeito pelo ouvinte, uma paixão verdadeira pela música, como você acabou de perceber. Né, esse programa dele, a horadavitrola.com.br, é lá que você vai encontrar os programas dele, tá bom? A horadavitrola.com.br. Esse programa segue mantendo vivo essa experiência que a gente sente muita falta. né, estando no Spotify, estando no YouTube, você não tem curadoria, você não tem, né, você não tem a possibilidade de pesquisar uma música e rolar a música e mostrar para o ouvinte aquilo que está acontecendo. É muito legal. ahoradavitrola.com.br é o site do meu amigo, agora meu amigo André Góes, e eu desejo tudo de bom, desejo que breve você esteja numa nova rádio, ganhando muito dinheiro e exibindo um programa que é tão importante para todos nós, né? Para mim também é muito importante que esteja um programa dessa qualidade esteja no ar, uma rádio dessa qualidade esteja no ar. A gente fica muito triste quando organismos realmente valiosos, né? Como é o caso da Rádio Eldorado, né? Organismos realmente valiosos saem do ar. Isso realmente deixa a gente muito, muito desgostoso, né? Especialmente esse seu amigo que está falando aqui, porque eu nasci dentro do rádio. Eu acabei de dizer no bate-papo aqui com o André que eu nunca fiz outra coisa a não ser trabalhar em rádio. Não, na verdade eu trabalhei 22 dias num banco. Foi a única coisa que eu fiz diferente de trabalhar em rádio e televisão e ter estúdio de gravação e gravar essas coisas assim. Nunca fiz outra coisa. Mas quero agradecer de coração, um beijo no coração do André, estou torcendo muito por você, meu irmão. E é isso aí, vamos mandar essa entrevista já já para o André e também para o pessoal do grupo, né? Algumas pessoas que não conseguiram ouvir no grupo. Beleza? Uma terça-feira maravilhosa para você. Obrigado pela atenção, obrigado pelo carinho. Mandar um beijo no coração aqui de todos que estão no grupo. O André Luiz Martins Maia acabou chegando um pouco tarde, não deu tempo, André, de trocar essa ideia com você, mas eu estou mandando para você o link. Se você quiser entrar no ar comigo agora, a gente entra no ar, beleza?
2: Ô, Renato. Oi. Bom dia a todo mundo, melhores ouvintes.
0: Bom dia.
2: André, obrigado, cara, de ter aceitado aí.
0: Valeu,
2: André. E eu queria saber, cara, se não vai rolar um mini especial indicado pelo André, né? De preferência de músicas que provavelmente a gente consiga encontrar aqui, não só na Eldorado.
0: Hoje, né? Não, hoje não, André. Valeu. André Maia, obrigado de coração aí, cara. Deus abençoe o dia aí, um bom fim de semana. André Maia é o cara que marcou essa entrevista e que está buscando outras entrevistas também. Essa semana, André, eu falei com meu amigo Daniel Daiben. Deixei uma mensagem para ele, quem sabe a gente consiga fazer uma entrevista com ele e com outras pessoas que você também está procurando, beleza? Um grande beijo no coração de todos que estão no grupo nessa manhã de sexta-feira. Muito obrigado de coração, Misael, Márcio, Tarcísio, Fernando, Urso. Um grande abraço, viu? Obrigado de coração os amigos que estão... Washington, Super Washington, muito obrigado. Laerte, Fernando de Bauru, né? Adriano, um super abraço também. Valeu, gente. Um beijo no coração. Wellington, Alcides, um grande abraço. É isso aí. A gente volta a qualquer momento ao vivo na programação da Morcegão FM. E você sabe como é que é. Sexta-feira que vem, faça sol, faça chuva, nós estaremos por aqui na programação da Morcegão FM ao vivo às 10 da manhã. Muito obrigado de coração. Aqui falou o Rock and Roll. Obrigado, meu pai, por tanto. Obrigado, meu pai, por tudo. 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
1: Eu nunca estou só. Eu nunca estou só. 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Não estou sozinho.
0: O cara que tá sentado num banco sem fazer nada tá tramando alguma coisa, não é?
2: Sentado aqui no banco da estação.
0: Olha, eu garanto que tem muita gente levando uma vida normal em Curitiba.

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0: isso aí. Tamo junto aqui nesse Brasilzão de meu Deus. Nessa terra de calor. Aqui quase não faz frio. É um país tropical. Música, cor e alegria exuberantes.
1: Aonde moro? 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
0: Mas nunca é demais dizer, olha, toma cuidado com esses caras parados na esquina.

0: Na verdade, esses caras que ficam nas esquinas, nas ruas de comércio, nas praças, dando sopa, sem fazer nada, eles querem sossego, não querem trabalhar não, velho.
1: Ora, bora, não me amole, com esse papo de emprego.
0: A coisa mudou muito, muito. Havia um tempo em que as crianças brincavam nas esquinas e que de noite elas dormiam com historinhas de ninar.
2: Reza a lenda que as crianças andavam pelas ruas e dormiam com historinhas de ninar.
0: Muita coisa mudou. É difícil manter o foco, mas eu preciso te dizer, nós temos que seguir em frente.
3: Não temos tempo de olhar para trás. Sabemos que os dias nunca se repetem iguais.
0: Por que, cara? 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Olha, eu acho que alguma coisa eu sei. 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
5: Se fez muito rápido, assim, pode ser correr dentada. Quebrada que faz. Não faz. Faz muito rápido, entendeu? 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

0: Agora vamos falar do cachorro. O cão é provavelmente o mais antigo animal domesticado pelo homem. Sua expectativa de vida varia entre 10 e 20 anos. O cachorrinho tem um excelente olfato e audição. Quando velhinho, ele pode sofrer de doenças como depressão, mal de Alzheimer, problemas de visão, audição, artrite e mudanças de humor. Não há registro de amizade tão forte e duradoura quanto a de um humano e o cachorrinho. Esta relação afetuosa está em filmes, livros, revistas e até nos desenhos animados.
1: Scooby-Doo, where are you?
0: O cão tem história. 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É um excelente guia para os cegos. Dependendo do tamanho do bonitinho, pode fazer um cocozinho pequenininho ou bolotas enormes. Tem gente que sai por aí e pensa que o mundo é uma grande lixeira. O cão requer cuidados muito especiais e responsabilidades também. 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
3: Uau, nós estamos aqui lançando a campanha Tecnologia Serviço da Inclusão. Nós acreditamos que a inteligência artificial está aproximando mais, facilitando mais e incluindo mais. Nós percebemos também que poucos sites estão preparados para receber pessoas com deficiências. Nós agora estamos indicando inteligência artificial para quem precisa, porque no fim das contas, tecnologia boa é aquela que está a serviço de todos. Fala aí, Mikael!
4: Salve, salve, morcegada! Mikael por aqui, trazendo informações sobre tecnologia a serviço da inclusão. Hoje eu vou falar de um aplicativo que se chama Eleven Reader. O principal objetivo do aplicativo é transformar qualquer documento, PDF ou qualquer outro tipo de documento em audiolivros.
5: E isso não é tudo. O aplicativo tem ajudado várias pessoas com vários tipos de deficiências, como visual, dislexia, TDAH, entre outros, a darem vida aos seus livros e e-books através de vozes geradas por inteligência artificial. No meu caso, eu tenho deficiência visual total e tenho testado o aplicativo desde outubro de 2024, quando chegou aqui no Brasil. E devo dizer, voltei a ler como gostaria e até melhor do que antigamente. O aplicativo está disponível tanto para Android quanto para iOS e é desenvolvido pela empresa Eleven Labs Inc., famosa por gerar vozes com IA. Inclusive, no site deles você pode tentar gerar a sua própria voz com apenas alguns segundos de áudio. Legal, né? Quem sabe um dia o nosso querido morcegão não eterniza a voz dele como narrador de livros. Seria legal, né, morcegão? Vai daí! Abraço, querido!
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3: Este é um cavalo. Desculpe, este sim, é um cavalo. O cavalo é um animal forte, veloz e muito bonito. Hoje, eles participam de provas e são excelentes para equitação e ecoterapia. Mas o cavalo teve um papel muito importante na evolução da humanidade. Na agricultura, por exemplo, o cavalo tinha a função de arar a terra. No transporte, as antigas carruagens, carroças, diligências ou bondes, tudo era transportado por um cavalo, ou vários. O alazão, em referência, apesar dos atributos positivos, sai por aí soltando bolotas enormes de cocô. Algumas pessoas agem como o cavalo. Desculpa, seu cavalo.
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Para 020, boa noite. Aqui fala o repórter S, um serviço público da S, brasileira de petróleo e dos revendedores S, com as últimas notícias da UPI desta emissora. Tempo bom, temperatura em gravação. Previsões da meteorologia para amanhã no

0: Me passa a salada do amigo, por favor.
1: Passa aí,
0: o pão, por favor. Só mais um pedacinho. Ah, tá demais, né?

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11: 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Vocês vão se divertir muito e eu só queria pedir que vocês se divertissem em paz, sem porradaria, sem violência. Rock and roll não é violência.
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